0: Este param pam pam. 8:05, la música del Brasil bien arriba, bien movidito, Claro. Estos son los creadores Eu Quero Chu, Eu Quero Cha. ¿Se acuerdan, no? João, Lucas y Diogo.
1: Está todo mundo no clima y la cerveza gelando.
0: Y la cerveza gelada.
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0: Seguimos. Sana Miau, Talita Mel.
1: Muito barulho pra Talita Mel! Solta, Miau! Vai! Talita, estão dizendo por aí que a gente tem uma.

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0: Faz um barulhão pra vocês aí. Meu compadre, que saudade que eu tava aqui de Natal, hein? Esqueça tudo.
1: Rapaz.